0: Pronto, eu sei tudo.
1: Tudo bem.
0: So, yeah, call the SV Sydney desk.
1: All right.